0: Hey, mano, Vitor Otto de Canal Wezon, hein?
1: Alô, como está, né? Me leu, parou.
0: Vanderlo. O Chandy?
1: Está ali na mão.
0: Ah, o. Mau aí, cá.
2: Ngo.
0: Ei, David aí?
2: Ngo, o quanto ali, pô, meia. O jogo, ó.
0: Não,
1: Mimi,
0: eu é que vai no chancacá.